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2: Na Jovem 935.

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4: Na Jovem FM agora 10h35.

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1: Na Jovem 10:46.

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1: Na Jovem FM, 11 horas.

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2: Na Jovem FM, 1:14. Não.

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Pra você, meu, muito bom dia, um ótimo dia pra você, 6 horas e 1, manhã maravilhosa, manhã abençoada aqui na nossa Rádio Jovem FM, no ar o nosso programa Pela Fé, na 87,9 Rádio Jovem FM de Benevides, Pará, Brasil. Pra você, meu, muito bom dia, uma manhã de domingo.

para você, muito maravilhosa, muito abençoada, você que agora está chegando do trabalho, né, e também está indo, para você, meu muito bom dia, ótimo trabalho, um ótimo descanso para você, e obrigado aí pelo prazer da sua companhia, que Deus abençoe você, a sua casa, a sua família, tudo de bom para você. No ar, o nosso programa Pela Fé, da Rádio Jovem FM 87,9, levando para você sempre aí um bom louvor, aquela palavra maravilhosa para você abençoar o seu dia, tá bom? 6:02 e para começar aqui a primeirona, Davi Sassi, correndo pros teus braços, bom dia!

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1: Seis horas e quinze, que amor é esse? Luma Eupídio, maravilhosa, música maravilhosa pra você, amigo ouvinte da nossa Rádio Jovem FM 87,9, a Rádio Jovem FM do seu coraçãozinho, rapaz, que louvor aí, é pra adorar, essa aí é pra adorar, né, pra se ajoelhar, falar com Deus, né, e glorificar o seu santo nome. Obrigado você, amigo ouvinte, ligado aqui na nossa Jovem FM, você plugado, conectado nas nossas plataformas digitais. Para você, meu muito bom dia, um ótimo domingo, um ótimo final de semana. Olha só, tem para você aqui um aviso aqui muito importante, tá bom? Deixa eu só abrir aqui o nosso WhatsApp. Pronto, 6 horas e 16. Para você aqui, um aviso muito importante para você, amigo ouvinte da nossa Rádio Jovem FM. A vaquinha solidária em prol do nosso querido amigo Valdo Souza, tá bom? Você pode doar qualquer valor para ajudar no tratamento de saúde do nosso querido amigo Valdo Souza. O Pix é o 91 986127755, Osvaldo de Souza Caldeira. Juntos, com certeza, somos mais fortes. Se você puder dar uma ajuda aí, você é amigo da Assembleia de Deus, você é amigo da Quadrangulada, Deus e Amor, da Igreja Católica também, para ajudar aí o nosso querido amigo Valdo Souza, está passando por um momento muito difícil, né? Não está podendo trabalhar, né? Só Deus para ajudar o nosso querido amigo Valdo Souza. Se você puder doar qualquer valor, você pode mandar aqui um Pix para o 91, anota aí, tá bom? 91 98612 7755, 91 98612 7755, é o WhatsApp do nosso querido amigo Valdo Souza. É a vaquinha solidária para você ajudar o nosso querido amigo, tá bom? Com certeza, diz Deus, vai te dar muito mais. 6 horas e 17, é hora de mais louvor maravilhoso aqui na Jovem FM e no nosso programa Pela Fé. Bom dia!

0: 6 horas e 29 pra você, meu, muito bom dia. É o nosso Pela Fé, rapaz, é proibido ficar parado, com certeza, né? Tem que dançar, né? Temos que dançar também, claro, na presença do nosso Deus Todo-Poderoso, rapaz, é uma maravilha, né? Com certeza é uma maravilha. 6 horas e 29. Rapaz, lembrei de uma vigília que eu fui faz muitos anos, rapaz. Aquela antiga Torre Forte, né? Não tem mais, era ali no entroncamento. Depois, não lembro o local, era em frente àquele local onde tinha festa, tinha eventos, né? Gospel também. Não lembro o local, isso aqui era uma vigília muito bacana, uma vigília muito maravilhosa, muito abençoada, rapaz. O negócio pegava fogo ali, rapaz. Era bom demais, né? Era bom demais. 6 horas e 30 pra você, meu muito bom dia. Obrigado a você, amigo ouvinte. Lembrando que hoje tem culto também, né? Tem culto na Igreja do Evangelho Quadrangular, bem aqui pertinho aqui da Rádio Jovem FM. Meu querido amigo Pastor Davidson Burjão. É hoje a partir das 6 e meia, às 18h30, meio que pertinho aqui da Rádio Jovem FM. É só você andar um pouquinho aqui na Emil Dax, né? Ali lá embaixo, rapaz. Mas quando você chegar, você vai ouvir barulho de bateria, de louvor. Só dobrar aqui à direita e entrar e com certeza assistir o culto, louvar. Ao nosso Deus Todo-Poderoso, e você vai ser, com certeza, muito abençoado, tá bom? Obrigado você, amigo ouvinte. E também tem aqui um recadinho aqui, rapaz. Um recado muito maravilhoso do nosso querido e amigo irmão Silas. É o famoso guerreiro de Deus, e hoje também tem culto, tá? Lá na igreja, na Congregação Nova Filadélfia. Bom dia, Silas!
1: Pai do Senhor, guerreiro.
0: Pai do Senhor.
1: Deus, abençoado. Wagner Pereira, né?
0: É isso mesmo. Esse nome, meu amado. Exatamente.
1: Ô, meu irmão, que bom, né, senhor? Já está aqui, né, hoje, né, irmão? Dia das eleições. Meu irmão, acompanhando o trabalho de Deus aí. Já está vendo esse trabalho aí pela fé. Trabalho maravilhoso. Vamos aqui ligado, meu irmão, no seu programa. Sino aí. É, passe para mim o nome desse... Essa cantora, o cantor, é uma, um grupo.
0: Já lhe mandei a música aí.
1: Passe pra mim, meu irmão. Cantou esse hino aí. Que amor é esse? Uma benção aí. E quero aproveitar a oportunidade e pedir os hinos aí na programação. Fez assim com a minha esposa, irmã Adriana.
0: Bom dia, irmã Adriana. Na
1: congregação Nova Filadélfia.
0: Opa, bom dia a todos.
1: Para o senhor, sua família.
0: Pai do Senhor.
1: Tá bom, meu amado? E hoje é culto. Hoje é culto de família lá na congregação.
0: Olha só que maravilha.
1: Deus abençoe, meu irmão. Um abraço. Amo vocês. Lhe amo, meu irmão, em Cristo Jesus.
0: Obrigado, guerreiro. Um forte abraço pra você. Tudo de bom aí pra sua família. Aos irmãos aí da Igreja Nova Filadélfia. Um bom dia pra você. Obrigado aos nossos queridos amigos e irmãos sempre ligados na nossa Rádio Jovem FM. 6 horas e 33. Agora aquele quadro maravilhoso, Recordar é Viver. É, os melhores louvores dos anos 80, 90, no início de 2000, você ouve aqui, a partir de agora, aqui na Rádio Jovem FM. Bom dia!
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0: Reviver.
1: Seis horas e 45. Ah, rapaz, que maravilha! Estou de pé com Rose Nascimento. Olha só que maravilha, rapaz. Você que tá aí, né? Já desistiu. Você que tá. Não quer mais caminhar com o nosso Senhor Todo-Poderoso. Você que voltou agora. Ah, rapaz, que maravilha. Que Deus sempre te fortaleça. Que Deus sempre te dê forças pra você ficar de pé, né? Sabemos que não é fácil a caminhada com o nosso Deus Todo-Poderoso, sabemos que não é fácil a caminhada com o nosso Senhor e Salvador Jesus Cristo, mas com certeza, com muita oração, né, com muita oração, joelho no chão, buscando Deus sempre ali, né, de madrugada, meio-dia, todos os dias buscando Deus, com certeza Ele vai te fortalecer para você não cair, né, rapaz? Sabemos que a batalha ela é grande. A luta é grande. Aproveitando aqui a deixa desse louvor maravilhoso, você pode abrir a sua Bíblia aí, tá bom? Em Filipenses 4:13. Filipenses 4:13. Tudo posso naquele que me fortalece. Olha só que maravilha. Palavra maravilhosa. Tudo posso naquele que me fortalece. Está em Filipenses 4:13. O que você quer mais? Né? Tudo eu posso naquele que me fortalece. Como eu falei agora há pouco, sabemos que as circunstâncias da vida, né? As tribulações, a falta de dinheiro, a falta de emprego, a separação dos casais, da família, briga com família, briga no trabalho, né? Briga na escola, na faculdade, em todas as áreas da sua vida. Todo mundo passa por dificuldade, todo mundo passa por luta. Sempre digo aqui, nunca é fácil, né? Se fosse fácil, meu irmão, todo mundo já tava no céu. Não é fácil não, estamos nessa caminhada maravilhosa, mas com certeza Deus sempre nos fortalecendo, sempre nos dando a força que você precisa, claro, você aí, olha só, tem que estar sempre em oração. Joelho no chão, pedindo força para Deus, né? Aqui Filipenses diz, tudo posso naquele que me fortalece. Rapaz, temos que confiar sempre em Deus. Nunca desistir de seus caminhos, nunca desistir de Deus, né? Porque Deus nunca desiste de nós. Você que de repente está afastado de Deus aí, né? Acabou de vir de uma festa, estava desviado, está aí no mundo do tráfico também. Mas com certeza Deus te chamou, Deus fala contigo, Deus já te chamou com certeza para voltar aí para a maravilhosa luz. E aí te fala nessa manhã, tudo de tudo você pode, tudo eu posso naquele que te fortalece. Confie em Deus, né? Peça para Deus forças. Ah, Senhor, não consigo voltar para os teus caminhos. Meu Deus, estou com vontade de desistir. Olha só, rapaz, Deus, ora, meu irmãozinho, ora, fala com Deus. Ele vai te dar força, Ele vai te ajudar. Eu passei muitos momentos de adversidade na vida, rapaz. Né? Sempre, a última, eu acho que eu contei aqui já, eu passei pela famosa ansiedade, né? Da ansiedade vem a depressão. E a depressão vem a vontade de se matar. Só que não me deu essa vontade de me matar, né? Só tive muita ansiedade. Pra quem não sabe, vou só resumir bem rápido aqui, tá? No meu caso, meu coração acelerava demais. Eu pensava que eu tava infartando. Tinha dormência na cabeça. Pensava que eu ia ter um AVC. É um negócio muito louco, né? Vinha pensamentos aleatórios. E ali, toda vez que eu me ajoelhava, pedia, falava com Deus, passava. Eu ouvia muitos louvores. Também me acalmava. Foi um negócio muito louco, rapaz. Muito louco mesmo, né? Como eu digo pra você, né? Tudo a gente pode, tudo eu posso naquele que nos fortalece. Está em Filipenses. Tudo posso naquele que me fortalece. Então a gente pode, né? A gente pode, é só a gente falar com Deus que com certeza Ele vai nos fortalecer, nos dar força para cada um de nós passar pelo aquele problema, aquela adversidade. Fala com Deus hoje, fala com Ele. Peça força para Deus. Depende de você, de repente você tá cansado, né? Mas fale com Ele, com certeza Ele vai te ajudar. Tá bom? 6:50.

6:53. Um ótimo dia pra você, obrigado você, amigo ouvinte. É final do nosso programa Pela Fé. Um ótimo dia pra você, uma semana pra você muito maravilhosa. Que Deus abençoe você, a sua casa, a sua família. Que te dê forças a cada dia, tá bom? Deus te abençoe, você tenha uma semana maravilhosa. Obrigado, até o próximo domingo, se assim o nosso Deus nos permitir. Não esqueça, hein? Ser forte. Tudo a gente pode, tudo posso, tudo podemos naquele que nos fortalece. Ótimo dia! Tchau, tchau!

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1: 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Agora na Jovem, 7:35.
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1: Na Jovem FM, 8 e 1.

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1: Agora na Jovem, 8:17.
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1: Agora na Jovem, 8:31.

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1: Na Jovem FM 8h45.

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4: Bom dia.

Bom dia, irmãos, a todos neste maravilhoso domingo, né? Dia 4 de outubro, dia tão esperado por todos para o momento eleitoral, né? Para votar e decidir aí cada um os seus candidatos. Vamos lá ao nosso momento espírita tão abençoado. Um abençoado domingo para todos, que sejamos capazes de progredir com mais este dia abençoado de vida que Deus nos deu nessa abençoada cidade maravilhosa de Benevides. Hoje nós vamos ler do Evangelho segundo o Espiritismo, nós vamos discutir sobre o capítulo 16, a desigualdade, as causas das desigualdades das riquezas, tá? Bem, e para início, gente, nós temos aqui, né, a Fábula dos Talentos. No capítulo 16 do Livro dos Espíritos, fala-se da parábola dos talentos, onde o Senhor diz a seguinte frase: o Senhor age como um homem que, devendo fazer uma longa viagem para fora do país, chamou seus servidores e lhes colocou nas mãos seus bens. E tendo dado 5 talentos a um, 2 a outros e 1 a outro, seguindo a capacidade, né, diferente de cada um. Logo esse senhor partiu e deixou esses proventos para cada um dos seus servos. Aquele, pois, que tinha recebido 5 talentos, foi-se embora, negociou com seus dinheiro e ganhou outros 5. Aquele que havia recebido 2, ganhou da mesma forma outros 2. Mas aquele que não havia recebido senão 1, foi cavar na terra e aí enterrou o dinheiro do Senhor, né? Mas, passado algum tempo, este senhor voltou e pediu a cada um, né, o que foi lhe dado para guardar. Aquele que havia recebido 2 talentos veio logo se apresentar a ele, dizendo-lhe: Senhor, me haveis colocado 2 talentos nas mãos, ele aqui lhe dou outros 2 que ganhei.

0: Seu senhor lhe respondeu: Bom e fiel servidor, por que fostes fiel em poucas coisas? E vós restabeleceu, né? Assim ocorreu com o de cinco, mas quando chegou naquele que havia recebido, se não um talento, que veio em seguida, lhe disse: Senhor, seis que sois um homem duro, que seis faz onde não haveis semeado, e lhe colheis onde nada haveis empregado. Por isso, como eu o temia, escondi vosso talento na terra, ei-lo restituído o que é vosso. Mas seu senhor lhe respondeu: Servidor mau e preguiçoso, sabeis que ceifo onde não semeei, e que onde nada empreguei deveis. Pois colocar meu dinheiro nas mãos dos banqueiros, a fim de que, no meu retorno, eu retirasse em juros, com juros, e que era meu, que lhe se tire dois talentos a mais, e dei-nos aquele que tem 10 talentos. Porquanto dar-se a todos aqueles que já têm, e a eles serão acumulados de bens. Mas pena que aqueles que têm, tirar-se-lhe-á, mesmo o que pereça ter, e que se lance esse servidor inútil nas trevas exteriores. E ali haverá choros e ranger de dentes, né? Vejam aí a questão que hoje se fala da riqueza e de você saber utilizar. Percebemos que as causas dessas desigualdades, como o Senhor é supremo, né? Nós vamos observar que a cada um lhe é dado de acordo com o seu discernimento, com a sua força de vontade de trabalhar apenas? Não. Você tem que trabalhar com a mente, desenvolver seu conhecimento para que esta força, esses seus recursos, eles sejam direcionados de forma corretamente. Na doutrina espírita, que ela aponta que as nossas desigualdades que existem no nosso mundo, a gente não pode compreendê-las apenas observando hoje, como a nossa única existência, pois ela decorre também, né, de outras existências. Porque se assim não fosse, seria muito desigual. A gente estaria pensando não num pai, num Deus perfeito, né? Estaríamos pensando num carrasco. Já pensou o nosso querido Queiroz aqui, que está com a gente nesse momento tão agradável? Se ele só tivesse essa vida e fosse uma pessoa afortunada, cheia dos seus recursos, né? Nem estaria aqui aproveitando esse domingo maravilhoso. Ou poderia estar, mas de acordo com o quê? Com o discernimento dele nesta vida, né? Bem como nós temos outras pessoas que não têm nada, estão servindo, não tem nada, deixamos bem claro, esse nada financeiro, tá, gente? Que não tem nenhum recurso financeiro e está servindo aos outros, né? Então, a cada aí reencarnação, a gente tem as nossas funções. Se hoje você encarna sem nada, é porque você já encarnou em uma vida com tudo e não soube aproveitar. E o Espiritismo, ele não condena as riquezas de um, mas as formas com que são utilizadas essas riquezas, ao bem de todos ou ao seu benefício próprio. Que aí nós temos a questão do orgulho, né? E do egoísmo. E por isso que há essa diversidade de capacidades em cada indivíduo, que os espíritos estão em diferentes graus de desenvolvimento. Uns são mais trabalhadores inteligentes, previdentes e persistem para produzir e conservar bens, enquanto outros carecem dessas aptidões na fase atual. das injustiças humanas, das causas secundárias. Isso é muito usado hoje. A gente vê jovens, recentemente, nós temos visto muitos jovens que estão perdidos aí no mundo. As pesquisas dizendo que muitos jovens hoje não querem trabalhar, jovens que não querem ter os seus bens materiais, né? Como dizem as pesquisas recentemente, que os jovens não querem ter a casa própria, querem estar ainda morando com os pais, outros querem alugar casa para não ter os custos para manter uma residência. Então a gente está vendo que a sociedade, bem lentamente, está mudando, né? Principalmente com os nossos jovens. E hoje tem muitos jovens que estão querendo a vida muito fácil, ganhar dinheiro. A gente vê aí pelas mídias, né? Pelo uso das mídias, trabalhando, os jovens aí nas plataformas, ganhando o seu dinheiro sem o trabalho árduo. Mas nós temos também aqueles jovens que têm ainda aptidão para o trabalho árduo, né? Para a gente perceber, estou falando dessa forma, para a gente perceber que, mesmo hoje, no século XXI, nós temos essa diversidade proporcionada pelo divino. As pessoas que buscam um caminho mais fácil para lograr o seu dinheiro, para ter uma vida mais fácil. E nós temos pessoas também que, no seu dado grau de desenvolvimento, ainda não têm muito essa capacidade intelectual, que acabam trabalhando pela força, utilizando a força para lograr o seu dinheiro, que são os trabalhos ainda um pouco penosos, que pagam menos, né? E aqui abre uma aspas, eu estava participando de uma discussão essa semana, que nós falávamos, por exemplo, dos nossos jovens que estão querendo muito, mas estão entregando pouco, né? E a grande discussão com relação à IA, que a IA, a inteligência artificial, iria tirar muitos empregos, como já está tirando, né? E a grande discussão nossa era justamente em dizer, para os nossos jovens, que eles têm que desenvolver mais o intelectual, o intelecto, pensar, raciocinar um pouco mais. Porque a IA, a robótica, ela vem para substituir, se o homem souber usar de bom grado esta ferramenta, e principalmente o avanço da robótica, essa robótica IA, ela vem para substituir a força bruta que o homem vai usar, as funções brutas, né, que requer força, em que esse homem antigamente tinha essa mão de obra ainda arcaica, bruta. Então ela pode suprir esta necessidade para que o homem possa, com o seu raciocínio desenvolvido, né, fazer atividades mais fáceis, mais leve, que ele tenha mais tempo com a família, que ele possa usufruir mais da vida humana, mais desta evolução humana. E aí nós temos como uma outra, né, visão deste ponto do Livro dos Espíritas, trazendo para nossa realidade, de que os nossos jovens possam evoluir a partir deste conhecimento, né? O que teve o conhecimento, como mostra aí na situação criada, né, que os dois souberam trabalhar com o dinheiro do seu senhor para fazer ele duplicar. E o outro que não teve o conhecimento e a disposição para fazer isso, né, ou o conhecimento, na verdade, acabou enterrando o dinheiro para simplesmente guardar. Então, temos que ter esta visão hoje de prosperar, de duplicar, de triplicar, mas o quê? Os recursos financeiros? Não. Duplicar, triplicar a nossa evolução, os nossos sentimentos com os nossos próximos, com os nossos irmãos aí que tanto sofrem por causa do egoísmo, do ser humano, de alguns poucos, né? Porque se nós formos ver a sociedade, muitos brigam por ter muito, querem sempre ter muito e não ligam para os nossos irmãos que têm poucos. Aí aqui a gente pode usar a mesma parábola, mas por que tem poucos? Por que que tem pouco recurso? Ah, porque não querem? Pode ser. Mas é porque também não tem as condições para o desenvolvimento psicossocial. Também temos que ver isso, né? E como nosso capítulo do livro diz, ele não condena a riqueza, mas ele condena a forma do uso desta riqueza, se é para o bem próprio ou se para o bem da sociedade. E nós não estamos sendo leviano em dizer que o que tem deve sair distribuindo dinheiro para o que não tem, né? Contrário, se você for perceber o que estamos dizendo, é que cada um tem aquilo que procura dentro das suas possibilidades. Mas que se esses recursos de quem tem muito forem utilizados para o bem da sociedade e fazer com que este que pouco tem e que pouco desenvolve racionalmente possa se desenvolver, né, vislumbrando outros mundos, outras possibilidades, porque o conhecimento é a porta para outros mundos, para outras possibilidades. Então não é o caso de você simplesmente distribuir o recurso financeiro, mas você dá acesso a essas pessoas ao conhecimento para usar. Porque muito se diz, volto a frisar a discussão dessa semana, sobre a inteligência artificial. A inteligência artificial, ela não raciocina. São logaritmos matemáticos. Ela busca informações nas redes sociais, nas informações que estão guardadas, nas informações que são divulgadas na internet, nas redes, nos mecanismos digitais. Mas ela não raciocina ainda esta dádiva divina é do ser humano. Então, que este ser humano possa desenvolver esta dádiva maravilhosa, né, para auxiliar a si na sua evolução, que primeiro nós temos que olhar para dentro de nós e resolver primeiro os nossos problemas, para que a gente possa auxiliar o nosso irmão. Aí você pode dizer, mas não é egoísmo primeiro eu olhar para mim e depois olhar para o irmão? Mas como é que eu vou olhar para o meu irmão se eu estou doente? Né? Se eu estou problemático, primeiro eu tenho que olhar para mim, resolver os meus problemas e aí eu poder auxiliar o próximo, porque eu vou ter, justamente, voltamos de novo para o abençoado conhecimento. Quando eu resolvi os meus problemas, eu tive este conhecimento desenvolvido, eu aprendi o caminho para resolver os meus problemas, eu vou poder auxiliar o meu irmão. Porque eu já vi o caminho, eu passei pelo caminho. Então este caminho, ele eu posso transmitir ao meu irmão que se torne da forma mais fácil o caminho também para ele trilhar. Aí voltamos de novo para a questão do conhecimento. Aceitar ou não já é parte dele. Fazer ou não, agir ou não, já é uma decisão dele, né? Mas nós devemos ver a questão da riqueza e da pobreza em todos os ângulos, não é só financeiro. Tem pessoas que são muito felizes sem ter muitos recursos financeiros, mas são felizes pela sua família que tem, pelos filhos, pela mãe, né, pelos irmãos. Então isso é uma riqueza que não se pode comprar com recursos financeiros, né? Então vejamos como Deus é um ser tão maravilhoso de nos mostrar todas as possibilidades. E nós que estamos aqui nessa nossa vida tão abençoada que Deus nos permitiu viver neste planeta, de olharmos ao nosso redor, de aprendermos com todas as situações que chegam no nosso dia a dia, para que a gente possa aprender e se desenvolver e principalmente evoluir nesse nosso momento, pequeno momento aqui de reencarnação na Terra, que a gente possa aproveitar logo e se desenvolver o mais rápido possível, né, para que a gente não possa estar sofrendo, porque a maioria das nossas mazelas hoje são justamente pela falta de compreensão do nosso mundo e da nossa sociedade. Esta compreensão, ela abre diversas possibilidades para a gente enxergar o mundo e ver que não são coisas ruins, né? A nossa sociedade muito nos ensina que as coisas ruins estão acontecendo na minha vida, isso é uma coisa ruim. Será que é ruim? Eu vou dar um exemplo próprio para vocês aqui da minha vida, né? Semana passada, ou foi semana retrasada, na rua lá de casa, por exemplo, estourou um transformador e toda a vizinhança tinha energia, só a minha casa que não. Eu dormi no escuro, né, sem a energia. Quando foi no outro dia, eu fui olhar o prejuízo. Tinha queimado o motor lá de casa, tinha queimado metade da fiação de dentro da minha residência, queimado os refletores. Se eu fosse um desesperado, ia questionar: Senhor, por que tanto prejuízo, né? Por que o Senhor, eu sendo seu servo, deixou que isso tudo acontecesse? Mas eu ainda na minha fagulha de conhecimento, que eu não tenho tanto ainda, estou buscando, eu disse assim: obrigado, Senhor. Obrigado por ter acontecido tudo isso e me mostre o que o Senhor quis me ensinar com isso. O que é que eu devo aprender disso? Será que é a paciência? Ou será que aconteceu alguma coisa pior? E justamente eu fui olhar, fui consertando as coisas parte por parte. O rapaz do Equatorial foi me dizer que estava para explodir o transformador. A sorte foi que queimou. Ele explodiu por falta de óleo dentro da engrenagem, né? A parte da fiação de casa já tinha queimado porque estava um pouco já envelhecida devido ao nosso clima, já tinha ressecado os cabos, questão dos refletores, eu já tinha que trocar o relevo voltaico. Então tudo isso a gente tem que parar e agradecer, sempre agradecer a Deus, porque tudo que está acontecendo, a gente julgando ruim ou não, é uma forma da gente aprender, de evoluir, né? E jamais questionar a Deus. E sempre, tá, gente? Aqui é um pensamento meu. Sempre agradecer a Deus, porque nada de ruim acontece na nossa vida, nada. Isso é apenas uma forma de observação da gente sobre o que está acontecendo. É, tem até um senhor espírita que eu não me recordo agora, eu lembro que eu sou muito ruim para nomes, mas ele dizia o seguinte: eu nunca perco. Ou eu ganho, ou eu estou aprendendo. É, e isso é uma grande verdade que eu tenho para mim. A gente nunca perde, a gente nunca está apanhando, a gente tem que saber colher dali a boa aprendizagem para a gente evoluir. E o Espiritismo, graças a Deus, ele vem nos dando através das leituras que Allan Kardec e os nossos companheiros espíritas vêm deixando aí para a nossa evolução, uma grande base filosófica, né, e de vivências que vem nos mostrando a bondade que Deus nos dá para que a gente possa evoluir diante das diversas reencarnações que nós temos, diante das diversas possibilidades de aprendizagem que nós vemos ter aqui na Terra, né? Um momento a gente vem rico, outro momento a gente vem pobre, para a gente sentir as dores, para que a gente possa evoluir. Como é que eu posso reconhecer um ser tão divino como o Senhor e achar que eu estou apenas nesta minha vida agora? Não sei, será que este ser, esse Pai, que é tão justo, tão honesto, me daria apenas essa vida aqui para eu vir sofrer como pobre? Um pobre sem recursos? E eu não estou só falando de recursos financeiros, da ignorância, do ignorar mesmo, da falta do conhecimento, né? Será que este Pai ia me dar só isso enquanto vem o nosso amigo Queiroz cheio das suas riquezas? Não tem como você enxergar o mundo desta forma. Ele sendo justo, né, como ele mesmo provou na sua morte e retorno, que nós temos diversas vidas aqui para evoluir. Que um momento eu posso vir pobre, outro momento eu posso vir rico, de eu ter essa experiência para que eu possa evoluir, porque ele quer muito mais de mim. Mas esse muito mais, ele é tão bom que ele nos deu livre-arbítrio. E esse livre-arbítrio dá a mim a possibilidade de aprender rápido, da forma mais fácil ou da forma mais difícil. E eu sempre digo um pouco lá no Centro Espírita, né, que às vezes é sempre melhor a gente calar o mundo. Deixar de escutar, de enxergar o mundo pelo mundo, da forma com que ele nos ensina. E realmente botar em prática o que Jesus veio e nos ensinou pela prática, né? Para a gente ser realmente cristãos. Deixemos de escutar um pouco a sociedade e pratiquemos mais os ensinamentos de Jesus Cristo. Que ele... sim, é o livro aberto para que a gente possa se embebedar de conhecimento, para que sejamos pessoas melhores. Bem, vamos para o nosso pequeno momento espírita. Depois nós vamos ter uma música e vamos ser agraciados com o nosso querido amigo Queiroz, que vai falar e esclarecer-nos um pouco mais sobre este momento espírita. Muito obrigado a todos.
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primeira pedra. Refletamos hoje sobre este costume humano de apontar faltas, defeitos, problemas no outro. Julgamos sempre, na maioria das vezes ainda, com uma severidade desproporcional, dessa que não desejaríamos para conosco de forma alguma. Somos demasiadamente cruéis em nossos julgares, pois raramente analisamos a situação com cuidado. Raramente consideramos atenuantes e quase nunca somos imparciais. Recordamos os acusadores da mulher adúltera na conhecida passagem evangélica. O julgamento foi sumário. A lei humana, na pobreza de achar que a punição pela morte seria a solução, condenou aquela mulher ao apedrejamento em praça pública. Assim, achamo-nos no direito de apedrejar. Enchemo-nos de razão e raiva. Carregamos as mãos das melhores pedras e apontamos para o criminoso. Mas quem de nós não está criminoso? Poderíamos inquirir, inspirados pela pergunta feita por Jesus naquela feita. Dizemos não está ao invés de não é, pelo simples fato de que ninguém está fadado ao mal, ninguém foi feito criminoso. É um estado temporário no erro. Quem de nós não está criminoso? Esta proposta, que é de Jesus, não isenta a pessoa de assumir a responsabilidade sobre seus atos. Ela apenas ajuda a controlar nossa crueldade num primeiro momento e depois auxilia no reconhecimento de nossas próprias falhas. A lição do atire a primeira pedra àquele que não se encontra em pecado é um exercício de tolerância e de autoconhecimento também. Evita-se a condenação cruel, intolerante. E logo após, se promove uma reflexão íntima, buscando cada um as suas próprias dificuldades a vencer. Todos estamos inseridos neste processo de erros e acertos. Todos fazemos parte dos mecanismos da lei de progresso que nos impulsiona para a frente. Perdoar, compreender os erros alheios, não é promover a impunidade de maneira nenhuma. A lei divina sempre irá cobrar seus devedores. Tolerar significa estender as mãos de amor a quem precisa de amparo, de orientação. Quando nos detemos nos defeitos e faltas dos outros, o espelho de nossa mente reflete-os de imediato, como que absorvendo as imagens deprimentes de que se constituem. Põe-se nossa imaginação a digerir essa espécie de alimento que mais tarde se incorpora aos tecidos sutis de nossa alma. Com o decurso do tempo, nossa alma, não raro, passa a exprimir pelo seu veículo de manifestação o que assimilara, fazendo-o, seja pelo corpo carnal entre os homens, seja pelo corpo espiritual de que nos servimos depois da morte. É por essa razão que geralmente os censores do procedimento alheio acabam praticando as mesmas ações que condenam no próximo. Interessados em descer as minúcias do mal, absorvem-lhe inconscientemente as emanações, surpreendendo-se um dia, dominados pelas forças que o representam. Estejamos assim, procurando incessantemente o bem, ajudando, aprendendo, servindo, desculpando e amando. Porque nessa atitude refletiremos os cultivadores da luz.

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1: Bom dia, amados amigos e irmãos em Cristo. Agora, esse irmãozinho de vocês, o Queiroz, vai continuar falando aqui da desigualdade das riquezas, tentando colocar um bocadinho mais de tudo aquilo que o meu erudito amigo Adelso já falou, que depois do meu amigo Adelso falar, fica difícil até você acrescentar alguma coisa. Mas a gente vai conversar, vou ler só um trechozinho aqui do Evangelho, para depois a gente poder entrar no nosso comentário, ajudando nesse esclarecimento aqui. Porque tem um detalhe aqui que o Evangelho fala assim: a fortuna é um meio de prová-lo moralmente, mas como ao mesmo tempo é um poderoso meio de ação para o progresso. Deus não quer que ela fique muito tempo improdutiva e por isso a desloca incessantemente. Cada um deve possuí-la para experimentar servir-se dela e provar o uso que dela sabe fazer. Mas como há a impossibilidade material de que todos a tenham ao mesmo tempo, que aliás, se todo mundo a possuísse, ninguém trabalharia. O aprimoramento do globo com isso sofreria. Cada um a possui a seu turno. Cada um a possui a seu turno. Quem não a tem hoje, já teve ou terá numa outra existência. E quem a tem agora, poderá não tê-la mais amanhã. Há ricos e pobres, porque Deus, sendo justo, cada um deve trabalhar a seu turno. A pobreza é para uns a prova da paciência e da resignação. A riqueza é para outro a prova da caridade e da abnegação. Olha, como bem a doutrina espírita nos aponta, o seguinte: que a desigualdade de fortuna não pode ser compreendida observando apenas uma única existência. A gente vê muito, ainda hoje eu vejo, eu mesmo já passei por isso antes de eu me tornar uma pessoa esclarecida da palavra de Deus, que eu só fui encontrar esse esclarecimento dentro do Espiritismo. Então, eu muitas vezes, quando era rapaz, mais novo já estou velho, mas quando era rapaz ainda não conhecia Deus como verdadeiramente é o nosso amado Pai Criador. Então, eu me vi cair nesse erro que a gente vê muitas pessoas, mesmo porque nessa eu vim pobrezinho financeiramente, né? Mas com fé e resignação a gente vai levando a vida, e numa boa, principalmente que a gente adquira esse esclarecimento. Porque se você acredita numa única existência, realmente fica difícil acreditar num Deus perfeito. Na nossa doutrina espírita, olha só como é que se define Deus. O Espiritismo nos define dessa maneira: que Deus é a inteligência suprema do universo, causa primária de todas as coisas, sendo Deus soberanamente justo, preste bem atenção, soberanamente justo e bom, perfeito em todas as coisas. Poxa, é tão fácil a gente entender que esse é o nosso verdadeiro Deus. E quando eu penso e faço a pergunta de um cético, tipo assim: que Deus é esse que me colocou tão pobrezinho na terra, e o meu vizinho, às vezes até um vizinho da gente que está passando pela prova da riqueza, aí já entra também a inveja. Deus me colocou nesse mundo só para sofrer, cheio de pobreza, e o fulano ali é rico, que não sabe nem o que fazer de tanto dinheiro. Eu não entendo esse Deus, não entende mesmo não. Um cristão desse ainda não conhece Deus verdadeiramente como é o nosso amado Pai. Porque a seu tempo e a sua hora, através das nossas existências, Deus nos dá a chance de chegar aqui com bens materiais que não são nossos. Tudo que tem na terra é de Deus, são só apenas depositários do que é do Pai, quando a pessoa vem para passar pela provação de riqueza. O próprio Livro dos Espíritos, na questão 808, Kardec até questiona, né? Se a riqueza não vem também de esperteza ou do roubo, ao que o Espiritismo confirma que muitas fortunas realmente se originam de abusos, fraudes, espoliações cometidas pelos homens, aquele atropelho que um fica querendo passar por cima do outro para lhe tomar o que tem. Então, esse tipo de riqueza também acontece, só que a gente tem que entender o seguinte: esse não é o tipo de riqueza que Deus nos dá para a gente aprender com ela. A todo aquele que enrica através do ilícito, através do roubo, da fraude, dos abusos, esse com certeza será muito mais cobrado pelo nosso Pai quando a gente chegar lá do outro lado, no nosso verdadeiro mundo, que é o mundo espiritual. Assim, lá vai ser difícil para esse que abusou da riqueza, porque lá a máscara cai. Aqui eu tenho como usar uma máscara e ficar enganando um ou outro, e a pessoa olhando para mim achando que eu sou o cara, quando eu estou abusando, muitas vezes até da confiança dessas pessoas, né? A riqueza e a pobreza são provas de aprendizado. De acordo com o Espiritismo, nem a riqueza nem a pobreza são prêmios ou castigos divinos definitivos, e sim provas temporárias que a alma atravessa ao longo de suas sucessivas reencarnações. Para isso que eu acabei de citar aqui, a bondade de Deus que nos dá essa condição de uma hora eu vim rico, outra hora eu vim pobre, agora conforme como a gente vai colocar um pouquinho mais aqui para vocês, a gente vai ter mais ou menos uma ideia como é que a gente vai poder vir na próxima reencarnação. Porque a prova da pobreza, ela é muito importante para nós, ela testa a paciência, a resignação e a capacidade de superar o desânimo sem cair na inveja ou na revolta contra as leis divinas. Então, olha só, quando, por isso que eu estou conversando com vocês, quando a gente acredita num Deus perfeito, num Deus soberanamente justo e bom, e como eu acredito, eu vou acreditar duas coisas. Que a primeira, eu vim um pouco necessitado dessa vez aqui para esse planeta chamado Terra, para conhecer as dificuldades, mas eu, conhecendo a Deus, sabendo que Ele é justo e bom, eu não vou me revoltar contra as leis divinas e nem vou cair na bobeira da inveja e me prostituir financeiramente, como eu falei aqui adiante, como os espíritos nos falam das origens de muitas riquezas, que são através de abusos, roubos e assim por diante. Então, se você sabe, se você conhece a Deus, sabe que Ele é infinitamente justo e bom, e sabe usar da sua fé e da resignação, você vai procurar se superar esse desânimo sem cair na inveja, porque é assim que Deus nos quer, trabalhando pelo progresso nosso progresso moral, espiritual, e pelas necessidades que a gente tem do dia a dia. Se a gente não colocar em prática, que a gente tem que trabalhar e trabalhar honestamente, vai ficar muito pior. Se você for deitar numa rede, morrendo de preguiça ali adiante, aí tá complicado. Já falando da prova da riqueza, é considerada pelos espíritos, veja bem o que os espíritos dizem, que a prova da riqueza é uma das mais difíceis e perigosas, porque testa a caridade, a abnegação, o desprendimento e a responsabilidade social. O rico geralmente é visto não como dono definitivo dos bens, mas como administrador de tudo que lhe foi emprestado por Deus, porque Deus, ele não nos dá nada, nós não somos dono de nada aqui na terra, a não ser daquele conhecimento que a gente adquire, aquele cofrezinho que a gente põe lá em cima, onde a traça não rói, o bandido não rouba, são esses conhecimentos de Deus que a gente leva para o outro lado, né? Então, a prova mais perigosa e difícil da pessoa passar por ela é realmente a riqueza. Também a gente vê muitas pessoas amigas, esses como eu estou falando aqui, que não conhecem o verdadeiro sentido da grandeza de Deus, dizem, se riqueza é uma provação, então eu queria passar por essa provação, queria ser rico. Aí, coitado, é onde a maioria dessas pessoas se acaba, porque muitas vezes esse tipo de pessoa que não conhece o verdadeiro significado da palavra Deus, da sua grandeza, acha que sendo rico ia estar tudo resolvido. Eu vou citar até um exemplo aqui, um pequeno exemplo, de quando surgiu esse negócio de loteria esportiva. Eu me lembro de um goiano, eu era garoto, rapazote, e um goiano acertou na loteria esportiva. Ele era um camarada pobre financeiramente, acertou sozinho, comprou carro, comprou apartamento, comprou. Dentro de 2 ou 3 meses, o que aconteceu? Ele deu-lhe com o carro num determinado lugar, o carro se acabou e com ele acabou, ele também esbagaçado. Quer dizer, se antes disso, dele ter acertado nessa tal de loteria que Deus colocou na mão dele para ver até onde ia a sabedoria dele, prová-lo, o que ele iria fazer com tanto dinheiro, e ele não soube fazer. Se alguém dissesse, tu queres passar por essa provação, com certeza ele ia dizer, sim, eu quero ser rico, sim, se isso é provação, eu quero ser rico. Aí depois disso, chegado lá do outro lado, como ele já chegou com certeza, será que ele já não caiu na realidade? Porque lá, meus irmãos, lá do outro lado, perante nossos anjos celestiais, perante Deus e Jesus Cristo, lá a máscara é arrancada, lá você sofre muitas vezes terríveis arrependimentos por causa desses procedimentos errados que a gente coloca aqui, como se diz, na terra, por não entender que Deus, quando nos dá determinadas missões, a gente tem que saber suportá-la. Ele é bom para todos nós, né? Como o meu irmão Adelso falou aqui, o Espiritismo, ele não condena a riqueza material em si, pois o Espiritismo a reconhece como um instrumento indispensável para a evolução da sociedade. Não poderia ser diferente. Se não houvesse a riqueza, como é que a sociedade iria evoluir? Se não tivéssemos aí a riqueza na mão de muitos homens, como é que talvez hoje nós ainda seríamos verdadeiros homens primitivos, porque ninguém trabalharia, ninguém teria como ajudar nesse progresso sem condições para nada, né? Então a gente vai ver aqui, ó, a inviabilidade da igualdade absoluta de bens. É outra observação que o Kardec nos fala. Ele indaga aos espíritos se seria possível ou desejável a divisão estritamente igual das riquezas entre todos os homens. E a resposta indica que a igualdade absoluta de bens é inviável no estado atual da humanidade. Se tudo fosse repartido igualmente, o equilíbrio se desfaria em pouco tempo devido à diversidade de atitudes e caracteres individuais. Ora, vejamos, se dividíssemos tudo por igual a riqueza do mundo, como diz aqui, em pouco tempo estaria tudo desordenado de novo, porque parte daquele que pegou o seu quinhão, como os antigos já diziam, iria aplicar, iria se dar bem, e há pouco tempo ele está bem financeiramente. Outra metade, que eu vou dar um nome um pouco esdrúxulo, mas é o chamado preguiçoso, aquele iria pegar a sua parte, ia se dar bem. Eu deitar ali, quando der vontade eu saio, compro comida, gasto, vou beber, vou fazer isso, vou aqui. Então esses são os desequilibrados. Por isso que a espiritualidade nos diz que seria estritamente errado, inviável. Se a divisão permanecesse forçada, restaria a cada indivíduo apenas o mínimo para sobreviver, anulando os incentivos para novos empreendimentos, pesquisas e para o progresso geral. Então, tudo isso acarretaria. Como é que poderiam os nossos irmãos, com tão pouco, não, que não seria essas riquezas grandes, né? Enquanto metade estaria se destruindo, gastando tudo, a outra metade, que aí sobraria tão, talvez pouco para cada um, como é que eu ter condições de investir no progresso para o mundo, como diz aqui, em pesquisas caríssimas, outros em grandes plantações, como é que poderia aplicar em grandes plantações, criações de gado, tudo aquilo que hoje em dia requer que se faça para o progresso da humanidade, principalmente na área da indústria, na área da construção, na área da ciência. A gente vê diretamente, não para o Estado, a nação gastando com pesquisa, estudinho. Então, tudo aquilo envolve mais muito dinheiro, né? Então, seria muito difícil, muito complicado o nosso progresso geral. Talvez hoje, porque está hoje, eu não falo da Terra, aqui nós estamos falando de mundo. O mundo estaria talvez, porque está hoje, 30% ou 20% apenas feito de progresso, porque seria tudo ainda muito pouquinho para aquela necessidade que exige de muitas pessoas, de muitas empresas, né? Enquanto que a maioria estaria, como a gente citou aí, deitada em berço esplêndido, vendo de amanhecer, vendo o sol ir embora, por causa que nós temos no mundo muitos irmãos ainda despreparados, que não estão aí para ter interesse em trabalhar, não estão aí para ter interesse em se aperfeiçoar. E para mim, como o tempo é curto, para me finalizar essa parte nossa aqui de hoje, eu vou ler aqui uma pergunta sobre qual a meta espírita para o futuro. E ela nos diz que ela tem uma meta, o espiritismo tem uma meta. Ele defende que com a evolução moral da humanidade, a miséria extrema deixará de existir, porque a verdadeira igualdade busca não é a verdadeira igualdade buscada não é a de fortuna, mas a igualdade de direitos, de oportunidades e de fraternidade, onde os mais favorecidos usam seus recursos e inteligência para amparar os menos favorecidos. Então essa é a meta espírita para o futuro. Então era isso que eu queria colocar para vocês. E eu vou parar por aqui, nós vamos ouvir um louvor. Em seguida eu volto fazendo meus agradecimentos a todos vocês e finalizando com a nossa prece dominical, tá bom? Vamos ouvir um louvor.

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1: Bom, meus irmãozinhos, agora chegou a hora principal do nosso programa, que é a hora da nossa prece final. Não sei antes eu mais uma vez agradecer a vocês e desejar um lindo, maravilhoso e abençoado domingo para todos nós, nossas famílias, parentes e amigos e irmãos, tá bom? Dito isso, nós vamos concentrar nosso pensamento no nosso Pai, nosso Criador, nosso Deus Todo-Poderoso, e agradecer. Ó Deus, Deus Todo-Poderoso, de infinita misericórdia e bondade, Pai, queremos te agradecer em nome de Jesus amado e adorado por este domingo lindo, abençoado, Pai, cheio de luz, paz e saúde, Senhor, que tu nos concedes. Oh, Pai, quantas bênçãos, Pai, sem poder amanhecer respirando esse ar puro, amanhecer, levantar de nossos leitos, Pai, vivo na matéria, Pai, andando, caminhando, sorrindo, demonstrando, Pai, essa luz que vem de ti, Pai, através do nosso sorriso, demonstrando nossa paz, Pai, para com todos os nossos irmãos em Cristo que se aproximam de nós. Pai, quanta bondade, quanta misericórdia, Senhor. Dai-nos a todos nós, Pai, não só um domingo, mas toda uma semana, já que hoje é o nosso primeiro dia da semana. Dai-nos uma semana, Pai, abençoada de muita luz, muita paz, muita saúde, muita prosperidade, Senhor. Deus, louvado seja o vosso santo nome, para todo sempre seja louvado. Pai amado e adorado, fica conosco hoje, amanhã e por todos os séculos e séculos. Amém. Glória a Deus nas mais infinitas alturas e paz na terra, toda a humanidade.
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1: Na Jovem 10 e 33.

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1: Na Jovem FM, 11 horas. Em

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1: Na Jovem 11 e 15.

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1: Muito bem, já estamos chegando para comunicar isso, comandar o Pagodão 87 na edição deste domingo, hoje 4 de outubro de 2026. É o dia da eleição, né? Municipal, estadual também e federal. Vamos lá daqui a pouco exercer o nosso direito de cidadão e depositar o nosso voto também na urna. Estamos aqui psicologicamente treinados, preparadíssimos para poder enfrentar esse desafio com muita sabedoria, com muita sabiência, com certeza, para poder colocar no poder aquele que realmente tem merecimento nesse exato momento, né? Isso, vamos renovar se possível. Todo mundo junto e misturado. São 12 horas e 10 minutos. Pagodão 87 já está começando, já está no ar. 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Já está no ar o Pagodão 87 na edição de domingo. É dia de votação, não esqueça.
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1: Muito bem, já estamos de volta no comando do Pagodão 87. Essa foi a banda Razão Brasileira, velha guarda do samba e do pagode. Com certeza, música muito boa, muito, matar saudade. É, para a turma que gosta do samba retrô, é o Pagodão aqui da Rádio Jovem FM, que é só sucesso para você nesta tarde de domingão de eleição. Então já foi votar, ainda não, está almoçando ainda, deixa o estudo musical aqui, é por nossa conta. Meu amigo Sargento Valmir, a esposa dele, Márcia, aqui no Bairro da Liberdade, já ligados, acompanhando a programação da Rádio Jovem FM. Nosso amigo DJ Messias Vieira, o Messias Castorzinho da Igreja Católica de Benevides, ele não vale nada, mas ele está lá junto com o padre, gosta de mandar
2: uma
1: mensagem daquelas bem escrotinhas pro pagodão, né? Mas ele está lá junto com o padre, tomando conta da hoste, a santificada, velho. Um o sujeito péssimo. Esse é o DJ Messias Vieira,
2: o sujeito péssimo
1: da Rádio Jovem.
2: Agora me deu mesmo.
1: Ele sabe.
2: Um abraço.
1: São 12 horas e 28 minutos. Isso, agradecendo pelo carinho da audiência. O nosso WhatsApp está totalmente liberado para que você possa participar conosco, interagindo. 8050-7115. É o WhatsApp oficialíssimo da Rádio Jovem FM. Isso, a namoradinha da cidade também. A sua preferida.
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1: Isso, beleza. 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Abraçando a Drica e toda a turma lá, a Júlia e também a Aline, está voltando a casa a partir de agora. 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Portanto, está dado o recado. São 12 horas e 30 minutos. Vamos seguindo com a nossa participação no Pagodão 87, abraçando a minha querida Olindina, do Mercadinho e Pet Shop da Dina também.

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1: Muito bem, já estamos de volta aqui no comando do Pagodão 87, nesta tarde de domingo. Belas tardes de domingo, com certeza. Eita, estamos de 12 horas e eu queria lembrar da música, esqueci de repente, olha. São 12 horas e 49 minutos em Benevides. Hora, isso, hora certa. Aqui abraçando aqui a todos vocês que estão ligados acompanhando a nossa programação. Muito obrigado pelo carinho da audiência. Meu amigo Galeguinho, rapaz, o Clailton Cabral, aqui da loja Cabral Móveis, já está sintonizado. Já respondeu, já deu retorno aqui da mensagem, já está tudo ok. Vai sinalizar amanhã com ok. Bacana, deixando o seu like aí, né, meu amigo? Nosso amigo Galeguinho da loja Cabral Móveis, portanto.
2: Um abraço.
1: Ligado, acompanhando o Pagodão 87. É bom demais ter vocês na nossa companhia. O nosso amigo Larissa, sua esposa Aldenora também, no bairro das Flores. Isidoro Noronha, sua esposa Zeneide Noronha também. Aqui bem com fronte à Rádio Jovem FM, não tem... É verdade, bem em frente praticamente, né? Quem mais está ligado? A nossa querida Sandra Oliveira, rapaz, lá em Ananindeua City também. É, nosso amigo Júlio, lá em Castanhal. Ele mais a turma do Bombonzão. O DJ Panela Saúde, nosso amigo Nildo Bombonzão também ligado, acompanhando já a programação do Pagodão 87. Meu amigo Evandro, lá em Santa Isabel do Pará, também deixando o seu like também. Nossa queridíssima Andréa Lima, lá pelo bairro da Coab, sempre acompanhando o Pagodão 87. Em frente lá no nosso Senhora do Carmo, nosso amigo Germano, essa esposa aí de Neuza também acompanhando, sempre fazem isso no final de semana, recebendo um abraço carinho de toda a equipe do Pagodão da Jovem, que é só sucesso, é muito sucesso para você. Nosso amigo Luiz Pita lá em Santa Isabel do Pará também, Milson lá em Santa Isabel do Pará também, da Visa, ele que é vendedor lá da Visa, lá da distribuidora de ovos da Macaru. E a todos vocês, muito obrigado pelo carinho. O nosso amigo Messias Vieira, Messias Castor também aqui no Centro Benevides. Ele está ligado no Pagodão e gosta. Nosso amigo Valmir, sua esposa Márcia, no bairro da Liberdade também. Da mesma maneira, nosso amigo Branco do Som Oriental, a Força Máxima do Som. Ele, o Lavite, o Cabeça e o Andrei também acompanhando o Pagodão neste domingão, que é show de bola. Falar em domingão aqui, deixa eu fazer aqui, mandar aqui o um lembrete, para que eu não esqueça mais da vaquinha solidária do nosso amigo, nosso parceiro Valdo Souza, que faz o programa Saudade 87 de segunda a sexta, no horário de 8 da noite até as 10 horas. É tradição aqui na Rádio Jovem FM, tá certo? Ele está precisando de ajuda, meu. Ele está enfermo, né? Problema na sua vista. E o Aizon Costa gerou aqui a vaquinha solidária em prol do amigo Valdo Souza, portanto. Doe qualquer valor para ajudar o tratamento de saúde do nosso amigo Valdo Souza. Toda ajuda faz a diferença, tá bom? A partir de R$5, 5, 10, 15, 20, enfim. Vai fazendo a sua doação, que realmente é de bom grado, e vai chegar na hora certa e vai ajudar para que ele possa comprar a sua medicação, a sua alimentação também, já que ele não está podendo trabalhar. Ele trabalha na feira, você não sabe quem é. Ele tem a banca de venda de farinha na feira aqui de Benevides, mas está ausente, portanto está precisando da ajuda de todos nós. O Pix solidário dele é o 919-8612-7755. Vou repetir, é o 919-8612-7755, em nome de Oswaldo de Souza Caldeira. Juntos somos mais fortes, com certeza. Então está dado o recado, você se puder ajudar, tome nota da chave Pix dele aí e mande 5, 10, 15, 20 reais, enfim. Você vai fazendo a diferença em favor de Oswaldo de Souza Caldeira, o nosso amigo Valdo Souza, do programa Saudade 87, aqui da Rádio Jovem FM, que está precisando realmente da ajuda de todos nós. Então estamos juntos e misturados nesse evento também de solidariedade em relação ao nosso amigo Valdo Souza, tá certo? 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São 12h54, vamos seguindo com o Pagodão 87. Antes, mandando aqui um abraço carinhoso para a nossa querida Olindina, do Mercadinho Pet Shop da Dina, nossa parceiraça.

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1: No comando do Pagodão, agora sim, no Pagodão 87, aqui da Rádio Jovem. Rádio Jovem FM 87,9. Olha, a namoradinha da cidade também, a sua preferida.
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1: Isso, já estamos de 13 horas e 16 minutos. 13 horas e 16 minutos em Benevides, hora certinha para você, então, que está acompanhando a nossa programação, a nossa participação na 87,9. E isso, continue ligados, que tem muita coisa gostosa e é pela frente. E isso, muito samba e muito pagode de qualidade para você. Nosso amigo Cleilton Cabral, o galeguinho, rapaz, da loja Cabral Móveis, está sintonizado aqui, está dizendo que está gostando muito do programa, que ele também é fã do Wagner do Boné. Eu não sabia, mas estou sabendo. Obrigado pelo... pelo seu fanatismo aí. É verdade. É verdade.
3: Um abraço a você, garoto!
1: Lisonjeado com as suas palavras de carinho, de me emocionou. Eu não posso me emocionar agora. Peraí, depois a gente conversa. É o galeguinho da loja Cabral Móveis, que é o nosso gerente comercial da loja atualmente, né? Ele está deixando o like dele aqui, está dizendo que o programa está muito bom. E só agradecer ao nosso amigo Wagner Pereira também, a nossa parceria funcionando desde, já tem um bom tempo, viu? Mas tá tudo no controle. E a nossa intenção é fazer o melhor, com certeza, para agradar a todos vocês que são ouvintes fiéis da Rádio Jovem FM, que é só sucesso. A nossa amiga Heloísa Bel, lá em Belém do Pará, lá pelo bairro do Marco. Fazendo o que no bairro do Marco, hein? Olha, essa história está mal contada. Mas ela está lá curtindo também. Ela está trabalhando na eleição como mesária, mas de vez em quando ela baixa um aplicativo para curtir o Pagodão 87. E ela teve tempinho agora há pouco, agora já desconectou, mas ela está acompanhando sim o Pagodão lá no bairro do Marco. Ela está trabalhando como mesária na eleição 2026. Obrigado a você, Luiz Isabel, aí daí de Guaraci, nosso amigo Messias Castor, aqui do Centro de Benevides, também nos acompanhando, que é o Messias Vieira, né? Trabalha na igreja, é o braço direito do pároco da nossa Igreja Católica de Nossa Senhora do Carmo aqui. O Messias Vieira, DJ Messias Castor, gente da gente, faz parte aqui da nossa comunidade das Rádio Jovem FM. Meu irmão Betão Cardoso, lá em Fortaleza, no estado do Ceará, na Praia do Futuro, também curtindo o Pagodão 87, quem mais está ali? Nosso amigo Evandro em Santa Isabel do Pará também, Evandro Formiga Atômica, nosso amigo Nildo Bombonzão, o DJ Panela Saldi e o Orlandino lá, acompanhando lá em Castanhal, na Benjamin Constant, o Pagodão da Jovem, que é só, estão gostando demais da nossa programação. Muito obrigado pelo carinho da audiência de vocês. Nosso amigo Milson da Avisa lá em Santa Isabel do Pará, o Luiz Pita lá no Conjunto Cató, também em Santa Isabel do Pará, nós acompanhando, prestigiando a nossa programação. Eu vou falar aqui, antes de passar a falar dos anunciantes, falar aqui do nosso amigo da Vaquinha Solidária, do Valdo Souza. Nós temos que ajudar, nós temos que nos unir nesse momento e dar uma força para o Valdo Souza, tá certo? Antes de falar nisso aí, o nosso WhatsApp liberadíssimo para você, que é 8050-7115, 8050-7115. Se estiver aniversariando hoje, mande, não fique cabulado não. Quando eu falo aqui, né, que é para você mandar feijoada, é sacanagem. É, mande a sua mensagem que nós vamos fazer aqui uma homenagem em ritmo de samba e pagode para você. Você vai gostar, você vai entender. Tá? Não fique acanhado, não. Mande a mensagem para cá que você está aniversariando, seu nome, seu endereço, né? E você vai receber uma homenagem em ritmo de samba e pagode aqui da equipe do Pagodão 87, que é só sucesso, tá certo? Vamos falar aqui da Vaquinha Solidária. Nosso amigo Valdo Souza, ele comanda o programa Saudade 87. Já tem uma boa história aqui na Rádio Jovem FM. Ele está precisando da ajuda de todos nós. Então nós temos que nos dar as mãos. Vamos dar as mãos, vamos dar as mãos. Vamos dar. É verdade. E vamos juntos cantar, né? Isso aí. Essa é como diz a canção, né? Então é a Vaquinha Solidária, promovida pelo Ayrson Serrão Costa, nosso gestor máximo aqui da Rádio Jovem FM, tá bom? A ideia foi dele e é uma ideia que realmente está valendo muito a pena, porque as pessoas estão ajudando e vamos continuar com a nossa corrente de solidariedade em prol do Valdo Souza, né? 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Toda ajuda faz a diferença, a partir de R$5. A partir de R$5. A chave Pix dele é o 919-8612-7755. 8612-7755. Em nome de quem? É do bonitão lá. Oswaldo de Souza Caldeira. Oswaldo de Souza Caldeira é o nome do... Ô, sujeito péssimo. Juntos somos... Juntos somos... Calma. até me engasguei, peraí. Juntos somos mais fortes, portanto, é a vaquinha solidária para ajudar o nosso amigo Valdo Souza, que está com problema de nos olhos, né? Ele não está enxergando direito, está fazendo tratamento, precisa comprar colírio, precisa se alimentar também, que ele não está dando expediente na feira, ele vende farinha na feira, né? É um dos melhores, portanto, que tem na feira de Benevides, mas ele está impossibilitado em função da sua enfermidade. Então nós vamos dar as mãos, vamos dar as mãos, vamos dar e vamos juntos, samba não é que cantar. Então, está dado o recado. Eu vou repetir aqui a chave Pix dele. E quem conhece o Valdo sabe que a história é fata venérea, tá? 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Ali da feira de Benevides, ele que é muito conhecido aqui na cidade e também comunicador da Rádio Jovem FM, que ele faz o programa Saudade 87. Mas está nesse momento na enfermidade, vamos ajudar. Solidariedade, juntos somos muito mais fortes, portanto, tá bom? 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
1: 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Beleza? Então está dado o recado, vamos seguindo em frente. Estamos de 13 horas e 24 minutos em Benevides, Pagodão 87, até as 14 horas, o melhor do samba, e também no Pagode. Se liga aí.

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1: Muito bem, já estamos de volta aqui no comando do Pagodão 87, aqui da Rádio Jovem, nesse clima de montanha suíça. É verdade, não, daqui são 13 horas e 41 minutos. É domingo, é um domingão aqui da Jovem FM desse jeito, tá certo? O clima está uma beleza, está maravilhoso, é verdade. Então, não esquecendo que hoje é dia 4 de outubro, né? Dia da eleição municipal, estadual e também federal. Votar com consciência, com tranquilidade, com sabedoria, fazer a mudança se necessário. Eu acho que é necessário mudar muita coisa nesta casa, dar uma varrida, né? E deixar a casa em ordem. Estamos tendo a oportunidade de fazer isso hoje. Vamos procurar exercer o nosso direito enquanto cidadãos de bens dessa sociedade, comunidade brasileira, né? Aqui mandar aqui uma boa tarde para o nosso amigo Silvio Souza, lá na cidade de Vianópolis, no estado de Goiás. Sempre que pode, acompanha a programação da Rádio Jovem FM. Ele é um ouvinte assíduo da programação da Rádio Jovem FM. Ele é benevidense, mas reside lá no estado de Goiás. Está na luta lá. Silvio Souza, receba um abraço carinhoso de toda a equipe do Pagodão 87. Ontem você interagiu conosco, mas nós não tivemos tempo de mandar a sua mensagem, tá bom? Então receba um abraço carinhoso de toda a equipe do Pagodão 87, nosso amigo Silvio Souza, lá em Vianópolis, no estado de Goiás. É verdade, terra do Pequi. Pequena Piqui, é verdade, terra do Piqui. Quem mais está ligado aqui é a nossa amiga Sandra Souza, rapaz, lá Sandra Oliveira, lá em Ananindeua City também. Nosso amigo, a turma lá de Castanhal, da Benjamin Constant, o DJ Panela Saúde, o nosso Nildo Bombonzão, e tá com mais umas duas amigas lá. Esse negócio não dá certo, não. Isso dá um problema. Nada. Negócio de homem ser amigo de mulher, rapaz, não sei não, isso não funciona não. Mas é isso aí, abraço a vocês aí, Nildo Bombonzão e o nosso amigo DJ Panela Saúde lá do Bombonzão de Castanhal, curtindo o Pagodão 87. Nosso amigo Clailton Cabral, Galeguinho do Zóio Azul, Galeguinho do Zóio Azul. É verdade, lá aqui no bairro da Liberdade também, nós acompanhando ele, que é o gerente lá da loja Cabral Móveis. O Clailton Cabral, o popular Galeguinho dos Olhos Azul. Quem está ligado também é a nossa querida Heloísabel, lá no bairro do Marco. Ela é mesária hoje e na folga ela baixa o aplicativo lá e curte um pouco do pagodão, já que ela é pagodeira de carteirinha. Obrigado a você, Heloísabel, aí no bairro do Marco, portanto, na sua luta aí como mesária na eleição de 2026. O Evandro Formiga Atômica, lá em Santa Isabel do Pará também. Nosso amigo Luiz Pita, lá no Conjunto Cató, em Santa Isabel do Pará também. Nós acompanhando o Milson da Visa, lá no centro de Santa Isabel do Pará também. Acompanhando o pagode, que ele gosta de samba e também gosta de pagode. Ah, isso aí, obrigado a vocês. Nosso amigo DJ Messias Vieira, Messias Castor, Castorzinho da Rádio Jovem FM, também aqui no Centro Benevides, acompanhando a nossa programação 8050-7115. 8050-7115 é o nosso WhatsApp oficialíssimo, sempre à sua disposição. Se estiver aniversário, eu não vou mais cobrar aniversário de ninguém, não. É a última vez que eu falo, porque vocês não mandam a mensagem para nós, né? Se mandam, mandam errado, não chega no nosso WhatsApp aqui. Então está decretado o fim do pedido de aniversariante. Não vamos mais solicitar aniversariante de ninguém. Cada um faça a sua festa aí. E não no convite, não quero convite não, viu? Não convite, que nós não vamos não. Não, vamos passar. Vamos passar longe do seu aniversário, seu mão de mucura. Tá bom? Desse jeito. Aqui aproveitar e abraçar a nossa querida Andréa Lima, lá no bairro da Coab, aqui em Benevides também, acompanhando a nossa programação. Nossa amiga Germana, sua esposa Edneuza, ali no bairro Nossa Senhora do Carmo, em frente à Coab, ali, não tem como errar, tá certo? Então a gente estará ligado acompanhando também a nossa programação. Vou mandar aqui um abraço carinhoso para a família Rosa de Saron, ali no bairro Médio, uma família que eu tenho um carinho muito grande, desde quando eu cheguei aqui em Benevides, já faz tempo. Eu tenho um carinho grande por essa família, a família Rosa de Saron, portanto, ali no bairro Médio também, do lado, na rua do lado da delegacia, é a rua Alacide Nunes, onde eu residi. Foi a minha primeira residência em Benevides, foi lá do lado da residência da família Rosa de Saron. Portanto, tenho um carinho por esse pessoal muito grande. Então está dado aqui um abraço para toda essa turma que está ligada acompanhando a nossa programação. Então vamos seguindo, estamos de que horas? São 13h45? Vamos seguindo com a nossa participação do Pagodão 87, aqui da Jovem FM, que é só sucesso. Depois falamos mais um pouquinho da vaquinha solidária do Valdo Souza, tá bom? Beleza? Fechado?

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1: Ai, muito bem, estamos chegando, estamos de volta, estamos no toalete retocando ali o cabelo, né? Fazendo uma lavagem cerebral. É, mais ou menos, esse é doido. Muito bem, obrigado. São 13 horas e 53 minutos, pontualmente em Benevides, agradecendo pelo carinho da audiência de todos vocês que nos acompanham sempre no final de semana. É, rapaz, a gente está aqui para fazer e acontecer. Aqui agradecendo pelo carinho da audiência dessa rapaziada que nos acompanha. Nosso amigo Silvio Souza, lá de Vianópolis, no estado de Goiás também. Sempre nos prestigiando, seja no sábado ou no domingo. É, recebo um abraço carinhoso de toda a equipe do Pagodão 87, tá certo? Nosso amigo Silvio Souza, lá de Vianópolis, lá está em Vianópolis, ele é daqui de Benevides, mas trabalhando no estado de Goiás, mas sempre na audiência da Rádio Jovem, a namoradinha da cidade, a nossa querida Rádio Jovem FM 87,9. Silvio, um abraço para você, até o nosso próximo encontro, a todos vocês que nos acompanharam. Agradecer ao Papai do Céu que nos dá as condições para que nós possamos fazer desenvolver bem esse programa que é o Pagodão 87. E no próximo final de semana estaremos de volta, se Deus assim nos permitir e ele adquirir. Vamos agora tomar um fôlego, dar uma respirada funda, né? E vamos exercer o nosso papel de cidadão aqui, cidadão brasileiro, deixando nosso voto nas urnas, depositando a nossa esperança na urna, tá certo? Feito com muita consciência, com muita tranquilidade, com muita satisfação. É verdade. Então, obrigado a todos vocês, até o nosso próximo encontro, se Deus assim nos permitir e ele adquirir. Uma ótima tarde a todos, uma semana abençoada para todos nós. Tchau, valeu!

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1: Na Jovem FM 2:22.
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1: Na Jovem 2:34.

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4: Na Jovem 3 e 9.
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1: Na Jovem FM 3:36.

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2: Na Jovem 4:35.

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0: Na Jovem FM 5 e 10.
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1: Na Jovem 5:36.

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2: Na Jovem FM, 717.

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1: Na Jovem FM 733.

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1: Na Jovem FM, 8:37.